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2: Yo!
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2: Fresh, mano. Acho que agora é fresh.
1: Mas é só a cabeção. 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
2: 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E mudo, bana, já morri de restar milhão. 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Bom, Nicolás, deixa que eu vou ganhar de ano, morar no Mucabaga. Não vou estar no André, no Mucabaga.
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